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2: La guitarra de Diego del Gastor con Perrate cantando por Soleá en el circuito flamenco entre naranjos y olivos.

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1: Pedro el Granaíno canta Fandangos Naturales, a la guitarra Manuel Valencia, en la Noche Flamenca de Alcalá la Real 2014.